in the ears of many. Is anybody praying? Is anybody praying? In the name of Jesus, can I profess and can I speak over your life? Everybody come online. I sense the atmosphere. I sense the power of God. I sense the move of God like never before. There's so much glory. The atmosphere is charged. The power of God is so strong. As many that can come online, I want you to come right now. And I want you to share, tag somebody right now. I feel the anointing like never before. And this is your moment of breakthrough. This is your season of breakthrough, where the word of God comes alive. When the word of God becomes so active and the word of God becomes so powerful, even in our mouth. Thus saith the word of the Lord without missing. And the Lord said unto Samuel, behold, I will do a thing in Israel. I don't know who is speaking, and I don't know who is hearing me, and I don't know who is connected this morning. But the Lord says, I'm about to do something in your life. Amen. In this moment of your life, in this breakthrough week, I, the Lord, I'm about to do something in your life. Amen. Beyond human understanding, beyond human argument, I'm about to do something. Amen. Above all that you could ask or think, according to his power, he's about to do something in your life. Amen. At which both ears of everyone, I speak over every name that is dropping on live streaming. I speak over every name that has been dropped. I speak over every name that has been dropped right now. That may God do something in your life this year. From this moment forward, that both ears shall hear and shall tingle in the name of Jesus Christ. Amen. That your ears shall hear them. Amen. Your ears shall hear them. Amen. They shall hear it. Amen. And it will tingle in their ears. Amen. Those who doubted you are about to be your witnesses. Amen. They are about to be the witnesses of the goodness of the Lord. Amen. Those who rejected you are about to be your promoters. Amen. Those who thought you cannot make it are about to be the ones to promote you. Amen. I came by the power of the Holy Spirit. Amen. That somebody you are springing up. Amen. I speak to the very fiber within you. Amen. I speak to your soul. Amen. I speak to your spirit. Amen. I speak to your mind. Amen. I speak to your body. Amen. I speak to every fiber, every blood streamer, everything, every cell within your spirit. And I pray in the name of Jesus Christ that let there be a spring up in your life. Amen. I don't know who is online, but I pray for somebody right now that drop that comment in the name of Jesus. A tingling miracle. Amen. A tingling testimony. Amen. May the Lord release it upon somebody. Amen. A tingling testimony. Amen. Somebody dropping a tingling testimony. It's coming upon my life. A tingling testimony. Ah, it's my portion. A tingling testimony. A tingling miracle. It's my portion. In the name of Jesus. Razote kapa. Ramania katesh. Iporokata. Lokamaliata. Irebalebadash. Let there be strange works. Let there be strange acts. Let there be strange works. Let there be strange acts. You want to say, Father, in the name of Jesus, in accordance with your word, I declare strange acts, strange works be done in the name of the Lord Jesus. Concerning my life, concerning my destiny, strange works, strange acts, strange
strength us, strength us, strength us, strength us. A tingling miracle, let it take place in my life. I speak over my situation. I speak over my destiny. I speak over my children. I speak over my marriage. I speak over my education. Strength us, strength us, strength us, strength us. I speak over every circumstance of my life. I speak over my atmosphere. I speak over the environment. I speak over my office. Strength us, strength us, strength us, strength us. Open your mouth, declare it, speak it, declare it. 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